0: Tranquilo, o senhor Afonso Dente, tranquilo.
1: Agora é só minha crew alta, né?
0: Certo. 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